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confusa com a Nivete, cachê. Confusa com a Nivete. Se rapa, zangalha é bom, cachê. Ei, Matheus. Ah, é dica, é dica, é dica. Jô. Kings of the Weekend, zanga, né? Jô. Fabem, é justo, fabem. Uso roupa.